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2: Todo casal passa por essa história aqui. Tenho certeza, viu? Não falha.

0: 9:20.
1: Quem aí vai querer ser minha amiga aqui hoje, hein?

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0: 10 horas.
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0: curiosa.
1: Show!
0: Muitas palmas pro Eric Land, por gentileza, Fortaleza.
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0: Obrigado, Yupre!
1: Obrigado!
2: 10h38.
3: Essa moda é apaixonada demais. Eu não queria viver uma história dessa, não, viu?

0: 10h43.
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2: E aí, Icaro? Bora começar de novo?
3: Ai, amigo! Sextou!

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1: A boca não tá preparada, ela arreia, viu? Arreia.
2: 10h58.
3: Vambora cantar nossa marca evidente agora com aquela energia.

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0: 115.
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2: Então você quer saber seu erro, né? Explica, como se você não soubesse, né? Deixa que eu te conto então, vai.

0: continua. Avião das nove.
1: E Arthur, hein?
0: Oh, oh, oh.
1: Você já comprou? Já pagou?

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0: 11:26.
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0: Que modão, hein, bebê?
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0: 5:18.
1: Essa é a história de três japoneses que trabalhavam no serviço de Tokakado, não? Toshiro!

0: Chiyota. 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
1: 7:15.

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2: A Universidade Estadual do Tocantins tornou público o relatório de mapeamento institucional das ações voltadas às mulheres, referente ao ano de 2025. Documento que evidencia as iniciativas desenvolvidas pela Unitins em prol da equidade de gênero, valorização e fortalecimento das mulheres no ambiente acadêmico e social. Como resultado desse trabalho, a Unitins foi reconhecida com o selo Instituição Amiga da Mulher, categoria Ouro, destacando o compromisso institucional com políticas e práticas voltadas à promoção dos direitos das mulheres. 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Essas ações foram organizadas em diferentes eixos temáticos, abrangendo áreas como liderança e protagonismo feminino, pesquisa, ciência e equidade de gênero, empreendedorismo feminino, saúde da mulher, direitos das mulheres e enfrentamento à violência, eventos institucionais e campanhas de valorização, comunicação e sensibilização.
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0: 8:42.
1: Tem muita gente que vive isso aqui, viu?

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1: Demais da conta.
0: O quê?
1: Fica ligando toda hora. 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
2: O programa Memória Institucional da Universidade Estadual do Tocantins reuniu diretores dos campus da Unitins, coordenadores de cursos, representantes da Universidade Aberta do Brasil e do programa Tô Graduado para debater iniciativas voltadas à preservação e valorização da memória institucional da universidade. Foram apresentadas propostas para estimular o desenvolvimento de ações e projetos nos campos e polos da Unitins que contribuam para o resgate, a organização e a preservação da trajetória da Unitins em diferentes territórios do Estado. O programa Memória Institucional é uma iniciativa voltada ao resgate, organização e difusão da história da Unitins, buscando preservar documentos, registros, relatos e demais elementos que compõem a trajetória da instituição desde sua criação, fortalecendo sua identidade e contribuindo para a construção da memória universitária do Tocantins.
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0: Olha, 9h25, a partir de agora está no ar o programa Mesa de Bar. O melhor do brega com Bacabal, a partir de agora até às 11h30 da manhã. Estão por aqui junto e misturado. Alô, você, muito bom dia.
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0: É o bregão aqui pela sua rádio Dunas FM 87.9, cidade de Mateiros, Tocantins. Alô, minha querida Mateiros, muito bom dia. Tô chegando, tô de volta nesta manhã de domingo. Hoje é dia 26 de julho de 2026. Tá chegando aí o Festival Gastronômico. Vamos preparando aí. Vamos se preparando aí o bolso, viu, galera? Festival Gastronômico aqui de Mateiros. Começando aí na sexta, sábado e no domingo. Lembrando também que temos aí a Copão Tocantinense de Futebol Amador, envolvendo seleção de Mateiros versus seleção de Tocantinha. Alô, galera do futebol.

A toda a galera aí do futebol, rapaz, olha aí, viu, finalzão de semana tá chegando, agora o bicho vai pegar, é dois jogos aqui, o primeiro aqui, o segundo jogo lá na cidade de Tocantins. Eu mais o meu amigo JP, o Adriel, eu acho que vamos fazer essa cobertura aí, né, meu amigo Adriel? Vamos fazer essa cobertura aí ao vivo, ali diretamente do estádio municipal Serra do Espírito Santo. Você vai acompanhar ao vivo aqui pela Rádio Dunas FM e também pelo nosso canal YouTube aqui da 87.9.

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0: 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Então é isso aí. Olha, nós estamos aqui à disposição. Alô, você. Câmara Municipal de Mateiros, né? Também nos apoiando através da cobertura das sessões da Câmara Municipal. As sessões ordinárias aqui da Câmara Municipal de Mateiros. A Rádio Dunas FM faz essa cobertura ao vivo todo mês, todas as reuniões aqui da nossa Câmara Municipal, agradecendo a todos os vereadores de Mateiros, em nome do nosso presidente da casa. Alô, meu amigo Domingo Alves, muito obrigado aí pela parceria firmada com a Rádio Dunas FM.
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0: Olha, agora 9 horas e 29 minutos. Temos aí 2 horas de programação para você que curte a Rádio Dunas FM. Vamos aqui trazer a primeira aqui do nosso programa de hoje. Amor da Minha Vida com Bartô Galeno. Depois tem Verônica com Maurício Reis. 9 e 29. Alô, você, bom dia!
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Agora 9:39, 9:39. Mandar um bom dia aqui pra minha amiga Aldete. Ei, o esposo aí, viu, Aldete? Alô, seu Gesso, bom dia. Trazer mais uma aqui pra você. Em ritmo de seresta.

0: Agora 9h43 da manhã. Alô, você, bom dia. 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
0: Olha, gente, o Tocantins proíbe, né? O estado do Tocantins proíbe uso de fogo até outubro, após o alerta de risco crítico de incêndios. Olha, a portaria do Naturatins entra em vigor nesta segunda-feira, dia 27, atinge todo o estado do Tocantins. E Mateiros e Lagoa da Confusão lideram o ranking de focos de calor no Tocantins. Então tem Mateiros aí, Lagoa da Confusão, vem liderando aí essa quinturona aí do estado do Tocantins. Viu? São os dois municípios aí, Mateiros e Lagoa da Confusão. É isso aí. 9h45. Mandar um bom dia pra você que tá ligado aqui na minha, na sua 87.9 Dunas FM, cidade de Mateiros, Tocantins. Alô, você do volante, alô, você que tá dirigindo aí, ouvindo o nosso programa, né? O nosso lado aí, sempre ouvindo aqui a programação do 87.9. Aquele abraço carinhoso aí do Bacabal. Alô, meu amigo Diaci. Alô, meu amigo Diaci, aquele abração do Bacabal pra você, sua esposa. Pessoal que estiver por aí na escuta aqui da 87.9 até as 11h30 da manhã.

Olha, gente, 10 horas e 4 minutos, 10 da manhã, mais 4 minutos. Vamos trazer mais uma aqui, o Joguinho do Brega, viu? Trazer mais música aqui pra você que curte o nosso programa. Mandar um bom dia aqui pra meu amigo Cristiano Barreto, né? Tava por aqui em Mateiros, não sei se ainda tá, mas sempre que tá com o radinho ligado, ouvindo o programa. Obrigado pelo carinho. Alô, minha amiga Kelly, esposa aí do Barretão. Tá com o radinho ligado sempre, ouvindo o nosso programa aqui da Rádio Donas FM. Quero aproveitar para mandar um bom dia aqui para minha amiga, a mãe da Tiene, né? Tô esquecido aí o nome dela. A mãe da Tiene, tá lá na chácara Mateirinho, sempre com o radinho ligado. Alô, meu amigo Paulo, né? O genro aí da... É o cunhado da Tiene, viu? Amigo Paulo, muito bom dia lá na chácara Mateirinho. Bom dia para vocês aí, todo pessoal que estiver por aí ouvindo o nosso programa. Muito obrigado pelo carinho, pela audiência. A gente vai ficando junto até às 11h30 da manhã. 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Aproveitar para mandar um bom dia para todos os associados aqui da Rádio Dunas FM. Alô, você, mandar um bom dia pro meu amigo Adriel, meu amigo JP, a todos, minha amiga Dica, né? A todos os associados, aquelas pessoas que fazem parte aqui da Associação Comunitária de Rádio Dunas FM, meu amigo Aleomar, lá no Jacurutu, aquele abração do Bacabal. Alô, meu amigo Branquinho, muito bom dia, né? A todos vocês fazendo parte dessa Associação Comunitária de Rádio Dunas FM de Mateiros.

0: Alô, meu amigo Ari Osvaldo, né? Meu amigo Ari Osvaldo, tá sempre ligado, ouvindo o programa. Alô, meu amigo Luizinho, lá do bar Mão Amiga, ali pertinho do Alto Posto Barretão, viu? A cada um de vocês ouvindo aqui o nosso programa, nosso muito bom dia. Aquele abraço bem carinhoso do Bacabal.
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0: Você que tá aí na sua chácara, tirando aquele tempinho pra ouvir aí o programa do Bacabal, tá fazendo outra coisa ali, trabalhando, mas tá ligado aqui no 87.9, agora 10 da manhã, mais 7 minutos, vou trazer aqui uma bem conhecida aqui, ó, Reginaldo Rossi, garçom. Depois tem Aldemar Dutra, Sentimental Demais.

0: Está faltando eu, viu? Nelson Gonçalves.
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0: Alô, galera ali do setor Bela Vista. Alô, você. Alô, meu amigo Pagano. Com certeza tá ouvindo o nosso programa. Lá no bar ali do... Lá no bar Bela Vista, né? Obrigadão, galera, por aí. A cada um de vocês ali do setor Bela Vista ouvindo o nosso programa, nosso muito obrigado. Manda um alô aí pro seu Raimundinho lá na chácara Recanto da Macaúba. Alô, seu Raimundo, bom dia pro senhor. Bom dia, viu, seu Raimundo? Pro senhor, pra esposa, toda a família, a neta, aiada por aí, viu? Pessoal que tá por aí, sempre ao seu redor. Muito obrigado, viu, pelo carinho, pela audiência. Olha aqui, mandar um alusão pro meu amigo Nilson Ferreira Lopes. Meu amigo Nilson Ferreira Lopes lá na Fazenda. Lá na Fazenda Alegre, lá na Fazenda Alegre. Mandar um bom dia também para o Domingos da Dona Detina, né? É só por lá, Dona Detina ainda tá viajando, mas... Alô, meu amigo Iltinho, muito bom dia. Alô, meu amigo Luiz Arante. Alô, meu amigo Luiz Arante. A esposa, a família também sempre ligada aqui no nosso programa. Obrigado, viu, gente, pelo carinho. Alô, Dona Elvira. Alô, Dona Elvira. Bom dia aí do Bacabal, viu, Dona Elvira? Pra você, a família aí que tá por aí na sua residência. Alô, minha amiga Loriene, Paulo Cristino. Amiga Loriene, Paulão disse que ela comprou um radinho só pra ouvir o bregão aqui do Bacabal. Muito obrigado pelo carinho, pela audiência. Alô, Dona Mercedes também. Fica aí aquele abração. Alô, meu amigo Moisés Tavares, viu? Alô, meu amigo Moisés. Ele, a menininha dele, sempre fala pra mim, você não tá mandando um alô pro papai, né? Bacabal tá esquecendo de nós, viu, pai? Eu digo, tô não, minha filha. Muito obrigado aí, viu? A meninada aí do Moisés aí, por tá sempre lembrando aí do nosso programa, programa Mesa de Bar, o melhor do Brega com Bacabal. 10 horas e mais 19 minutos. Melhor agora, 10h20.

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Olha, gente, 10h34, ainda tem uma hora ainda de programa, né? Tem muita coisa boa. Alô, minha amiga Solene, alô, minha amiga Solene, alô, meu amigo JP, pessoal que tá por aí. O nome da chácara não mudou não, viu, João? É chácara Pau Torto, não mudou não, né? Ele quis mudar aí o nome da chácara aí, mas não mudou não. Lá na chácara Pau Torto. Alô, minha amiga Solene, obrigado, viu? Pelo carinho, pela audiência. Meu amigo JP, pessoal que estiver por aí, fica aqui aquele abração do Bacabal. Vou tocar aqui Fernando Mendes, a Desconhecida, depois com... Mas depois tem Eduardo Costa aqui, Tranca a Porta, Me Beija, com Chico Rei Paraná. 10h35.

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Agora 10h41. Vamos tocar mais uma. Vamos trazer mais uma aqui com o Eduardo Costa para você que está curtindo o nosso programa até às 11h30 da manhã.

Agora 10h45 da manhã, nosso programa. Vamos quebrar aqui o gelo aqui um pouquinho para você que curte aqui o nosso programa. É só ficar inteirado também aqui na nossa programação, na minha, na sua rádio, Donos FM. E, rapaz, o Cabal tá com a língua seca aqui, viu, doidinho, para tomar uma ali, rapaz. Pelo menos uma cervejinha bem gelada, né? Já que os médicos aí proibiram o Cabal de tomar cachaça. Mas a cervejinha lá uma vez não faz mal, não. Tomar aqui um paratudinho, né? Vou até às 11h30 aqui, ver se quando eu sair daqui tá algum boteco aberto por aí pra gente poder quebrar pelo menos uma geladinha, meu patrão. É nós, 10h46. Alô, galera do reggae! 11 Valência!

9 da manhã, 10h49, a gente vai seguindo junto. Olha aí, chegando aqui, alô, mandar um alôzão pra galera que tá curtindo lá no Vado Paganinho, com certeza, viu? Pessoal por aí espalhado aí pelos quatro cantos do nosso município.

0: 10h56, minutos 10h50. Vamos parar por aqui com o reggae, a gente vai tocando. Vamos tocar mais uma aqui pra galera que tá curtindo aí, a galera que gosta do reggae. Vamos tocar o Melô de Vitória chegando pra você. Mais uma com Rose Valência.
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Olha, agora 10h50. Opa, vai dar agora, meu amigo. Olha, 11 horas em ponto. Vou dar um alô aqui pro meu amigo Zé de Agenor. Ali meu vizinho, né, ali na Avenida Piauí, sempre curtindo o nosso programa. Alô, meu amigo Zezão, bom dia, né? Bom dia pra você, família. Opa, manda um alôzão aqui pra minha amiga Jordana. Alô, minha amiga Jordana, olha aí, esse cara sou eu. Música especial aqui pra você que curte o nosso programa, agora 11 em ponto.

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11:10, não quero falar com ela, Amado Batista, para você que curte o nosso programa, aproveitar para mandar um bom dia para minha amiga, Dona Nissim. Alô, seu Alonso, bom dia. Dona Nissim, seu Alonso, lá no Bola, né, na sua residência, ouvindo o nosso programa, obrigado. Alô, meu amigo Sabino, também ouvindo o nosso programa. Agora, 11:11.

Olha, 11 e 17, 11 horas e mais 17 minutos até as 11h30. Eu tô por aqui contigo, junto e misturado. Em ritmo de seresta, Williams e Zacarias, dois corações.

0: Olha, 11h20, olha aí, faltando 10 minutos pra gente encerrar o nosso programa de hoje. Mas, vou tocar uma aqui na voz do rei Roberto Carlos. Pra você que é amante das músicas aí do rei, tocar essa bem aqui, muito especial pra você que curte a nossa programação. 11h21.
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0: 11 horas e 28 minutos, 11 e 28, né? Pois a gente vai conversar aí com o Adriel pra gente colocar pelo menos uma vez aí na semana, né? Nas tardes de sábado, né? A gente toca aí um pouquinho do Rei Roberto Carlos pra gente fazer uma programação bem diferente.
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0: aqui nas nossas programações da Rádio Dunas FM. Gente, olha, 11h29. Vou tocar mais uma aqui na voz do Rei Roberto Carlos.
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0: acreditar. E aproveitar para mandar um bom dia para Dona Rosinha, seu João Antônio. Todas as manhãs de domingo, ela disse que tem um rádio lá em cima da mesa, curtindo o programa do Bacabal. Obrigado, viu, pelo carinho, pela audiência aqui com o nosso programa, viu, Dona Rosa? Cada um de vocês que sempre curte o nosso programa Mesa de Barra, Paz Bacabal. Hoje passou duas horas sentado aqui fazendo um programa legal para você. Está aí do outro lado, ouvindo o nosso programa na minha, na sua rádio, Dunas FM. Olha, gente, vou encerrar aqui o nosso programa de hoje, deixando essa música aqui bem especial a cada um de vocês, no coração de cada um dos nossos ouvintes. Pessoal que curte aqui o nosso programa Mesa de Bal, Melhor do Brega com Bacabal. Até o próximo final de semana, estarei de volta, né? Vamos ver esse próximo final de semana. No sábado, eu, meu amigo JP Adriel, acho que a gente vai fazer mais uma transmissão ao vivo aqui pela nossa rádio Dunas FM. Também ao vivo pelo nosso canal do YouTube, Dunas FM 87.9. Fica todo mundo com Deus. Tchau, beijo, abraço. Fica todo mundo aí. Que Deus possa nos abençoar nessa tarde maravilhosa que está chegando aí, nesse domingo maravilhoso. Valeu a você que está comemorando mais uma primavera hoje. Feliz aniversário de toda a equipe aqui da Rádio Dunas FM. Tchau, beijo, abraço. Vocês estiveram na comunicação de Bacabal. Dunas FM, sempre de bem com a vida. 11h30, detalhes de nós dois.

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2: A Secretaria Estadual da Educação abriu processo de seleção para a função pública de diretor de unidade escolar da Rede Estadual de Ensino. E a iniciativa é realizada em parceria com a Universidade Estadual do Tocantins. 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Cada candidato poderá escolher apenas uma escola no momento da inscrição. 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

0: 4h31.
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0: curiosa. Show! Muitas palmas pro Eric Land, por gentileza, Fortaleza.
1: Muito obrigado. 4h38.
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2: A Universidade Estadual do Tocantins tornou público o relatório de mapeamento institucional das ações voltadas às mulheres, referente ao ano de 2025. Documento que evidencia as iniciativas desenvolvidas pela Unitins em prol da equidade de gênero, valorização e fortalecimento das mulheres no ambiente acadêmico e social. Como resultado desse trabalho, a Unitins foi reconhecida com o selo Instituição Amiga da Mulher, categoria Ouro, destacando o compromisso institucional com políticas e práticas voltadas à promoção dos direitos das mulheres. Ao longo de 2025, a Unitins estruturou suas ações em 16 projetos institucionais que contemplaram 38 ações vinculadas, além de 8 ações independentes, totalizando 46 iniciativas executadas. Essas ações foram organizadas em diferentes eixos temáticos, abrangendo áreas como liderança e protagonismo feminino, pesquisa, ciência e equidade de gênero, empreendedorismo feminino, saúde da mulher, direitos das mulheres e enfrentamento à violência, eventos institucionais e campanhas de valorização, comunicação e sensibilização.
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1: O programa Memória Institucional da Universidade Estadual do Tocantins reuniu diretores dos campus da Unitins, coordenadores de cursos, representantes da Universidade Aberta do Brasil e do programa Tô Graduado para debater iniciativas voltadas à preservação e valorização da memória institucional da universidade. Foram apresentadas propostas para estimular o desenvolvimento de ações e projetos nos campos e polos da Unitins que contribuam para o resgate, a organização e a preservação da trajetória da Unitins em diferentes territórios do Estado. O programa Memória Institucional é uma iniciativa voltada ao resgate, organização e difusão da história da Unitins, buscando preservar documentos, registros, relatos e demais elementos que compõem a trajetória da instituição desde sua criação, fortalecendo sua identidade e contribuindo para a construção da memória universitária do Tocantins.
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0: 8h29.
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0: 93.
1: É, às vezes a gente termina um relacionamento acreditando estar fazendo melhor pra nossa vida. O duro é quando bate o arrependimento e começa o showzinho de recaída.
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